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2: 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E a hora certa, 12:03.
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1: 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Mas manda o que tá no seu coração.
2: Porque se fosse eu falaria mais ou menos assim.
3: Ei, boa noite. Antes de te bloquear, eu só vim te dizer que a partir de hoje pode tocar o terror, fazer o que quiser fazer. 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
1: Não, apaga.

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3: 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E a hora certa, 2:03.

0: 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E a hora certa,
1: 12:55.
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1: Ô, compadre, canta pra nós aquela da galinha, compadre, que tu ganhou de presente. Canta aí.
2: Eu canto, mas vocês têm que cantar comigo.
1: Mas cantando. Vai chegando a galinha.

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2: Eu vou chamar Elba Ramalho, essa cantora maravilhosa paraibana de quatro costados.
3: Boa noite. Alô, rapaziada.
2: Tô feliz, Elba. Eu participei do seu primeiro DVD, né?
3: Cantando essa canção que a gente vai cantar agora. Que...
2: Perfeitamente.
3: Graças a Deus eu tive a honra, eu acho que, de imortalizá-la, né?
2: Foi mesmo.
3: Uma obra-prima sua com o Nando Cordel, um momento bacana da minha
2: vida. Todo mundo pode cantar essa música, mas quando você canta, é que o negócio fica bom.
3: É isso.

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E a hora certa. 5 horas.

0: estrada, por cá sou eu, Fernando Riquetti, e a partir de agora, ó, tá começando mais uma edição do Brasil Caminhoneiro, com informação, serviços, curiosidades e tudo o que interessa para quem vive na boleia. E hoje, feriadão, muitos aproveitam para descansar, mas milhares de caminhoneiros seguem na boleia, enfrentando quilômetros de asfalto, tudo para garantir que os produtos cheguem ao seu destino. É ruim trabalhar no feriado, né? Não, ruim é ficar sem trabalho, gente. Paulinho, vamos ligar o motor? E vamos nós para mais um Brasil Caminhoneiro. Bom, gente, agora vamos falar daquela mistura fatal. Álcool e direção. A lei seca, gente, continua com tolerância zero para quem insiste em beber e pegar no volante. Mas as regras de fiscalização ficaram mais modernas e rigorosas. A principal novidade é que os agentes de trânsito poderão utilizar um bafômetro passivo. É uma espécie de teste de triagem que consegue identificar a presença de álcool sem que o motorista precise soprar diretamente no aparelho. Se houver indicação de álcool, aí sim será realizado o teste tradicional para confirmação. E nós conversamos com o advogado Dr. Ribeiro, que é especialista em direito de trânsito. E é ele que vai explicar melhor o que é o teste de triagem.
1: Ele visa justamente trazer um senso um pouco maior de justiça para essas questões e para as pessoas que forem autuadas. O que acontece? O pré-teste serve para aferir a quantidade de álcool, primeiramente. Então, se uma pessoa, por exemplo, passou um enxaguante bucal e saiu para trabalhar, se ela for soprar ali o bafômetro, o etilômetro, ela pode ser pega. Esse único fato isolado não vai ser suficiente para que ela seja penalizada e multada. Há uma segunda situação, segundo passo para isso.
0: Outra mudança importante é a possibilidade de utilização de testes para detectar o uso de drogas por motoristas além do álcool. E também passam a ser obrigatórios os exames de alcoolemia e o toxicológico em caso de acidentes com vítimas fatais. O que não mudou são as penalidades. Multa de R$ 2.934,70, suspensão da Carteira Nacional de Habilitação por 12 meses e quem insiste no erro e é flagrado novamente paga em dobro, hein? R$ 5.869,40. Além da multa dobrada, o motorista continua sujeito à suspensão da Carteira Nacional de Habilitação e pode enfrentar penalidades mais severas no processo administrativo. Resumindo, para você, estradeiro, antigamente a fiscalização dependia basicamente do bafômetro tradicional. Agora, a Lei Seca ganhou novas ferramentas para identificar quem insiste em misturar bebidas, drogas e direção. Gente, a tecnologia mudou, mas o recado continua o mesmo. Quem vai para a estrada tem que deixar o álcool de fora da viagem.
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0: Quando a viagem é de ônibus, a segurança começa muito antes do embarque. Antes de chegar à plataforma, existe um trabalho que o passageiro quase nunca vê. Na manutenção preventiva, na inspeção dos equipamentos e na preparação do veículo que vai enfrentar
4: horas de estrada.
5: Eu estive numa empresa de ônibus que faz viagens interestaduais e eu conversei com o Fábio, que é especialista em manutenção dos 40 janelinhas. Paulinho, roda a matéria aí!
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6: Olha, o dia a dia do Fábio não é brincadeira não, viu gente? Porque além dele ter que cuidar de toda a papelada, peça que tá faltando, ônibus que precisa sair, vendo como é que está sendo feita a manutenção do serviço dos ônibus antes de sair para a linha. Serviço é que não falta para você no dia a dia, né, rapaz?
7: Com certeza, tem bastante demanda aí. Então, quando o carro chega aqui na garagem, ele passa aí pelo processo de abastecimento, depois segue aí para a limpeza, então faz toda a limpeza, e caso tenha alguma intercorrência, o motorista avisa a gente aí para poder corrigir, para que siga para a próxima viagem aí em perfeito estado.
6: Legal. A capivara completa do ônibus está na tua mão aí, né, Fabião?
7: É isso aí. Então a gente tem um sistema, tem um ERP aí para controlar tudo isso, não é fácil. Então tem vários componentes aí no carro que tem quilometragem assistida, acompanhada. E aí a gente faz o planejamento preventivo aí com toda a antecedência, né? Então a gente precisa fazer isso, esse controle para dar conta aí da frota. Não é fácil, não.
4: É isso, gente. Quando o passageiro entra em um ônibus regularizado, ele não está pagando apenas pelo deslocamento entre uma cidade e outra, viu? Porque por trás da passagem existe uma estrutura de manutenção, fiscalização, treinamento de motoristas e procedimentos de segurança. E é justamente essa estrutura que não pode existir no transporte clandestino.
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1: O transporte de toras de madeira é uma das operações mais desafiadoras para os caminhoneiros, principalmente em regiões de reflorestamento e áreas de extração florestal. E o Francisco Garonce, nosso repórter especial, foi até o município de Três Lagoas, no Mato Grosso do Sul, para nos contar sobre esse tipo de transporte.
2: E nós viemos até Três Lagoas, aqui ó, em Mato Grosso do Sul, para conhecer essa rota que começa com o plantio das mudas que se transformam em árvores. Essas árvores são extraídas e transportadas por caminhões até a fábrica, onde se produz a celulose. E mais uma vez essa celulose volta para o caminhão e vai para a estrada. Antes do motorista dar partida no motor, a viagem já começou. Equipes de planejamento escolhem a área da floresta, qual volume a fábrica precisa receber e as estradas, quais serão utilizadas e que riscos podem ser encontrados pelo caminho. A viagem da madeira está quase chegando ao fim, mas para entrar na fábrica e descarregar, primeiro ela tem que passar por esse setor, onde a carreta vai ser identificada, pesada, medida e escaneada. É isso mesmo que você ouviu. Aqui tem tecnologia de ponta para medir tudo que está aqui. Agora, tem um profissional que sem ele, nada disso aqui acontece. O caminhoneiro, ou melhor, a caminhoneira.
1: E a caminhoneira que o Garonce se refere é a Angélica.
3: Era um sonho, eu já fui motorista anterior com carro baixo, essas coisas, né? Transporte de van, essas coisas, e sempre visava maior, né? O caminhão.
2: Angélica, uma coisa que a gente vê na estrada, que esse ambiente ele já foi muito masculino.
3: Muito.
2: Mas as mulheres estão cada vez mais ocupando esse espaço. Esse é um caminho fácil?
3: Hoje eu vejo que sim, as oportunidades surgiram para nós, as portas se abriram, não só para mim, como outras que já tem aí, já tá no ramo.
2: Que isso aqui? Conta
3: pra mim. O passaporte que a gente tem, que é o PAT, Programa de Aperfeiçoamento da Transportadora. Sobre a segurança, principalmente, a gente, além de ter o treinamento, a gente tem esse diálogo de segurança, que é o DS, que ele é feito diariamente, né? Que a gente recebe o

0: turno que a gente assume o turno, a gente tem esse passaro para a gente diariamente.
1: Ô, Angélica, muito obrigado e parabéns pelo seu trabalho, viu, menina? Tem gente que reclama de carregar as compras do mercado, né? Agora imagine transportar dezenas de toneladas de madeira por estradas de terra. E ó, tem mulher fazendo isso com muita categoria, viu?
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1: E vamos de música!
3: Puta.

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4: A dor nas costas ao dirigir é um problema comum que muitas pessoas enfrentam. Existem várias causas possíveis para isso e elas podem variar de pessoa para pessoa. Uma das principais causas de dor nas costas ao dirigir é a postura inadequada. Quando você está sentado no bruto por longos períodos de tempo, pode ser fácil adotar uma postura relaxada, mas que pode colocar muita pressão na coluna vertebral. Eu fui para a estrada conversar com os parceiros do trecho sobre a famosa dor nas costas.
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5: Você percebe que o pessoal costuma fazer aí uma extravagância, seja na hora de fazer uma carga, uma descarga, muito tempo de direção. Normalmente não toma nem cuidado na hora de subir ou descer o caminhão. A turma tem esse cuidado?
6: Pelo que eu vejo ali, alguns sim, outros não. Agora, às vezes você vai acessar o veículo, tem uns degraus para auxiliar, né, a descida e a subida, e alguns pulam de cima da carroceria, dá aquele impacto, aí a joelha, a coluna vai, né, prejudica tudo. E amarração, fazendo um movimento diferente, então isso tudo contribui, né, ao longo do tempo vai vir a cobrança depois.
5: Você na fase da juventude fez muita extravagância também, ou você foi um cara sempre que procurou se cuidar?
6: Ah, na juventude sim, né, um pouquinho, né. Mas nada assim muito extravagante, mas nada muito fora do controle.
4: De acordo com a Sociedade Brasileira de Coluna, cerca de 60% dos caminhoneiros já relataram dores nas costas. E um em cada quatro motoristas profissionais precisou se afastar do trabalho por causa do problema. Outra dor comum na dor lombar, gente, é o carregamento dos caminhões. Para facilitar a vida dos estradeiros, muitos veículos já contam com plataformas elevatórias na traseira. Marcos é diretor dessa empresa que oferece essa tecnologia para transportadores do Brasil e além fronteiras.
7: Como que você quer propor que a sua operação, seus funcionários, os prestadores que trabalham nas suas operações tenham bem-estar, trabalhem com produtividade, voltem para casa felizes, falem bem da sua empresa e você consiga ter, por exemplo, a retenção de mão de obra num cenário desafiador que a gente tem hoje em dia? É promovendo produtividade, colocando investimentos corretos dentro da sua operação, trazendo equipamentos que tragam essa agilidade, produtividade, saúde e bem-estar para a gente evitar a lombalgia também, né?
8: A empresa que o Ranieri está aqui tocando tem essa preocupação. Tanto é, gente, que ele foi uma das primeiras empresas no Brasil a trazer uma tecnologia para você, primeiro, incorporar na traseira do cargueiro uma plataforma elevatória para colocar, por exemplo, também numa doca dentro do terminal e até, pasmem só, para quando você não tem nenhuma e nem outra, tem uma plataforma elevatória ali para poder ajudar a turma. Eu acho que isso tem trazido um ganho enorme para os teus clientes e ainda para quem não tem um equipamento desse, eu tenho certeza que a turma vai falar: ô patrão, as costas estão arrebentadas, compra um trem desse aí que vai ajudar.
7: Imagina você só, chega um caminhão todo paletizado, aí você, o motorista ou ajudante, tem que fazer o famoso movimento do bater caixa. Quem que faz essa função?
8: O peão.
7: O motorista ou o ajudante, tá certo? Sim. Ou o chapa, que a gente chama. Responde uma coisa pra mim. Quem quer fazer esse tipo de serviço hoje? Quem vai fazer esse tipo de... Não é nem querer. Como que a gente, como empresário, propõe isso? Com a dificuldade que a gente tem hoje já de mão de obra, e aí os empresários que assistem o programa, junto com todos os nossos irmãos e irmãs, conseguem identificar isso, Você tem que pensar nisso na sua operação de maneira definitiva e instalar esse tipo de solução.
4: Quem vive sobre rodas Brasilzão afora sabe que cada movimento conta. E a prevenção é sempre o melhor caminho.
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4: Tem música na boleia. Guilherme Benuto.
0: Vamos nessa, quero energia de vocês.

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3: Bom dia ao grupo GAC, bom dia Carlão, bom dia a todos aí. Que Deus abençoe a todos nessa estrada da vida. Beleza, Fernando Riquetti? Barrichello por cá. Palco do momento aqui vai ser na Andradina. Fazer o carregamento aqui em busca ali do Matupá. Que Deus abençoe a todos aí, tenham um excelente dia. Um abraço aí pro meu filho aí que está lá em Palmas, Tocantins. Que Deus abençoe ele grandemente. E um abraço aí a todos os caminhoneiros do Brasil e as caminhoneiras também. Que Papai do Céu possa abençoar cada um de nós aí nas estradas aí, tá bom? E vamos que vamos, aquele abraço, tudo de bom!
4: Você tá doido, Barrichello, você tá doido. Boa tocada, meu irmão, de Andradina até Matupá, meu irmão, é Oiapoque ao Chuí praticamente. Boa tocada, viu, Barrichello? E na próxima vez se manda o nome do filhão aí pra gente poder registrar aqui também, tá bom? Valeu, meu velho, aquele abraço, obrigado pelo carinho, Deus te abençoe. E você, manda teu recadinho pra nós aqui também, faça como o QRA do Barrichello, DDD 11 São Paulo, é o DDD 96082-5819. Mais uma vez, DDD 11 96082-5819.
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1: Ih, rapaz, hora de recolher aqui minha bagunça, liberar a faixa que tem colega chegando pra seguir na programação. 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Fiquem todos com Deus e até amanhã.
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0: 5:33.
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0: Cinco e trinta e quatro.
2: Olá, bom dia, bom giorno, bom dia a tutti quanti. In cui le luni, anche a feriado, né? Dia da pátria, dia da independência do Brasil. E santi del giorno, hoje é dia de Santa Regina, São Clodoaldo, São João de Nicomédia. Dia da Pátria, dia da independência do Brasil, 204 anos. E dia do grito dos excluídos. Pronto, agora vai. Lucas capítulo 6, versículo 9. Disse-lhe Jesus: vou fazer-vos uma pergunta. É lícito fazer o bem ou o mal no sábado, salvar uma vida ou perdê-la?

Vinícius de Moraes escreveu o poema Fonte de Mel, Bicho Triste, Pátria Minha, Amada, Idolatrada, Salve, Salve. Estamos na 23ª semana do Tempo Comum, hoje é feriado nacional, né? A lua está em quarto minguante. Cor litúrgica verde ou a escolha do tempo comum.

O Remo perdeu para o Flamengo em casa 1-0, com grandes defesas de goleiros, tanto dos dois lados. O Botafogo segurou o Palmeiras 0-0. E o Corinthians tomou uma virada da Chapecoense, estava ganhando de 1-0, perdeu 2-1. Esses foram os resultados de ontem.

5h37 aqui nas montanhas. O Cruzeiro também tinha virado em cima, né, do Atlético do Paraná, 3-1. Impedir que o Atlético encostasse nos dois primeiros, né, que eram o Palmeiras e o Flamengo. Mas não teve jeito, não. Perdeu 3-1 para o Cruzeiro. Numa situação difícil, o Internacional e o Santos, o Internacional perdeu de 3-2 para o Santos.

outro jogo que aconteceu foi Curitiba e Mirassol, 2-1 para o Mirassol. Na Série B, o Londrina e o Operário ganhou 2-1 do Londrina. Ainda no sábado, o Fluminense e o Vasco com 1-0. Série B, o Ceará e o Sport, o Ceará ganhou 2-1. E o Atlético Goianiense e Juventude ficou 2-2.

Por aí vai. Andiamo, andiamo. Deixa eu atender aqui quem aqui, esperta qua, saquevarde qua, bom dia, vamos lá. Bom dia, amigo Chico, Gerson Alto do Jucu, toca música Cantar e Viver com Tonico e Tinoco. Obrigado.

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0: 5h47.
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1: 5,52.
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0: 5:57.
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0: Cadê o Rex? Rex, eita, vereadão, dormiu domingo, dormiu, mas não vigia nada mais não, que nossa, só lá, só pra, vai. Um bom dia pro pessoal que tá tirando leite, bom dia, de um moldaço e vaca, ele é bisonho, porque tutti giorni la vaca, ela produz e lá, né, ele é bisonho, ó. Tchô. 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Aqui nas montanhas agora
1: 6 horas.

0: pela intercessão Nossa Senhora Aparecida, Jesus tome conta, a Virgem Maria tome conta de todo e cada um de nós. Pela força do Cristo que está vivendo na unidade de todos e cada um.
1: Dai-nos sempre nesta vida.
2: Maria Santíssima, que em vossa imagem milagrosa de Aparecida espalhais inúmeros benefícios sobre o Brasil. Eu, embora indigno de pertencer ao número dos vossos servos, mas desejando participar dos benefícios da vossa misericórdia, prostrado a vossos pés, consagro-vos o entendimento, para que sempre pense no amor que mereceis. Consagro-vos a língua, para que sempre vos louve e propague a vossa devoção. Consagro-vos o coração, para que depois de Deus vos ame sobre todas as coisas. Recebei-nos, ó Rainha incomparável, no ditoso número dos vossos servos. Acolhei-nos debaixo da vossa proteção, socorrei-nos em nossas necessidades espirituais e temporais, e sobretudo na hora da nossa morte. Abençoai-nos, ó Mãe Celestial, e com vossa poderosa intercessão, fortalecei-nos em nossa fraqueza, a fim de que, servindo-vos fielmente nesta vida, possamos louvar-vos, amar-vos e render-vos graças no céu, por toda a eternidade, assim seja. Pela intercessão de Nossa Senhora Aparecida, Rainha e Padroeira do Brasil, a bênção de Deus Onipotente, Pai, Filho e Espírito Santo, desça sobre vós e permaneça sempre.
3: Os
2: Amém.
3: 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Lass uns nie in die Versuchung fallen. Schütz uns vor all dem Schlechten. Wegen dir ist der Herrsch, deine Kraft, deine Herrlichkeit, in Ewigkeit.

Olá, bom dia, bom giorno, bom dia, bom dia, bom dia. Qui le luni, hoje é segunda-feira. Feriadão, né? Aqui em Vitória também é feriado amanhã, né? Em Nossa Senhora da Vitória, padroeira da cidade. In cui lei santi del giorno, nesse dia 7, é Santa Regina, São Clodoaldo, São João de Nicomédia. Cor litúrgica verde ou a escolha, né? Do celebrante. Hoje é dia da pátria e dia da independência do Brasil. Nós estamos no ano 204 de independência. Dia do grito dos excluídos. Lucas capítulo 6, versículo 9. Disse-lhe Jesus: vou fazer-vos uma pergunta. É lícito fazer o bem ou o mal no sábado, salvar uma vida ou perdê-la? Vinícius de Moraes, falando sobre a pátria, disse: fonte de mel, bicho triste, pátria minha, amada, idolatrada, salve, salve. A lua está em quarto minguante, caminhando para a lua nova. Nós já rodamos 250 dias esse ano. Faltam 115 para fechar o ano.

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No feriadão dessa segunda-feira, lembrando para você que o supermercado Pagotto vai abrir agora às 8, vai até às 17 horas hoje. Andiamo, andiamo avanti allora, andiamo avanti qua. Zé Mulato e Cassiano.

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1: 6:18.
2: Um grande incêndio nesse sábado passado, agora dia 6, né? Dia 5, melhor dizendo, no CEAGESP de São Paulo, né? Um prejuízo sem precedentes. Incêndio no CEAGESP, os comerciantes fazem denúncia e estimam um prejuízo milionário. Dezenas de comerciantes do CEAGESP, Companhia de Interposto e Armazenagem de Gerais de São Paulo, relatam um prejuízo milionário. Incêndio que atingiu o galpão com 320 boxes na noite desse sábado. A estrutura do local ficou comprometida, mas segundo a Defesa Civil não houve vítimas. A causa do incêndio ainda são desconhecidas. Imagino, né? Cuidado. O galpão reunia mais de 100 permissionários e abrigava, em sua maioria, quiosques de frutas, né? Além de dois restaurantes, lojas de embalagens, enfim.

João Porto pediu, falou, opa, nós vamos tocar aqui pra você, João. O Barreirito Alerta Geral.

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Andiamo qua, chi impediu chi è chi, vamos lá, o Gilson Piazzi, opa, feriadão, bom dia, jogado na rua com Guilherme Santiago. Gilson Piazzi, tá bom Gilson, vamos achar aqui pra você. É, custa quase, não é?

0: 6:30.
1: Vamos à cotação? Vamos lá, vamos fazer a cotação para a gente ter uma ideia, né, de como é que está o nosso café verde marcha ré. Então, cadê o café aqui? Cotação do café. Na sexta-feira ele fechou em 1.501. Ele abriu o mês em 1.603 e caiu praticamente R$100 em 3, 4 dias. O Bebida Rio abriu o mês em 1.263 e fechou na sexta-feira 1.220. E o Conilão abriu em 963, fechou na sexta-feira em 926, caiu bem. Então vamos lá, o Bebida Dura 1.501, o Bebida Rio 1.220 e o Conilão 926. Mercado esquisito, né? Os outros produtos, só para a gente ter uma ideia, né? Porque tem 3 dias aqui, não dá para saber. Agrião deu 4,55, alecrim 14,29, alface crespa lisa americana 4,17, subiu. O alho porró 13,4 estável, almeirão 1,82 estável, brócolis comum 5,26 também estável, brócolis ninja 3,96 caiu e bem. Cebolinha 5,26, estável. Chicória estável 3,45. Coentro 5,26, estável. Couve 4,55, estável. Tudo. Couve chinesa 92 centavos, caiu. Foi de ré. Couve flor branca, aquela engadada com 8 unidades, também caiu. 25 a 27, preço médio deu R$26. No engradado com 8 couve-flor branca graúda. Espinafre primeira R$4 estável, hortelã R$9,09 estável, manjericão 8,33 estável, mostarda 3,57 também estável. Mais o que? Repolho híbrido caiu também, nossa, e bem. 1 a 1,14, deu 1,07 no quilo do quiabo, do repolho. O repolho roxo, melhor um pouquinho, mas não é grandes coisas não, R$2. Rúcula 5,56 estável, salsa 5,88 estável, salsão 8,33 subiu, serralha 4,55 estável, taioba 14,29 subiu. Abóbora jacaré madura 1,97 subiu, do abóbora maranhão 2,37 caiu, abóbora jacaré verde 4,44 caiu também, abóbora japonesa 2,37 estável, abobrinha princesa 1,27 caiu também, abobrinha italiana 1,56 subindo, berinjela 3,25 subindo, chuchu subiu 1,67 mínimo e máximo, chuchu, o giló compridinho redondinho 4,94 caiu também o preço, maxixe R$6, milho verde com palha 2,64 na bandejinha 7,25 subiu, pepino japonês 3,33 fraco, pepino comum 2,36 subiu, pimentão vermelho e amarelo 8,19, deu 8,06 a 8,31, deu um preço médio de 8,19 os dois, amarelo e vermelho. E o verde me deu uma melhorada, 4,05 a 4,63. Quiabo extra 6,89 subindo, o tomate cereja 5,80 caiu, tomate italiano 7,13 subiu, E o tomate longa-vida nosso aqui, um preço muito bom, R$ 5,67 a R$ 6,50. Variou ali no preço médio de R$ 6,06 no quilo do tomate extra 2A, o nosso aqui. Vagem rasteira, R$ 9,78 fraco, vagem macarrão, R$ 5,23, mandioca do Nene. Caiu, né, Nene? Tudo que sobe e desce nessa vida. Vamos lá, R$ 3,00, alho brasileiro 5/6, 18, alho branco chinês 18,24, batata barua 6,67, batata lisa ágata R$ 5,00, batata doce 3,50, batata lisa aster 4,98, beterraba 3,42, cará 4,21, cebola amarela C3 4,94, cebola roxa R$ 6,16, subindo a cebola roxa, preço bom, a roxa C3, né, 6,04 a 6,26, preço médio 6,16. A cenoura deu 4,17 fraco. Gengibre também está numa fase ruim, né, 2,38 a 2,62, preço médio 2,50. O inhame R$ 3,00, 2,83 a 3,17, deu preço médio de R$ 3,00, baixou. Abacate 2,08 a 2,50, subiu um pouquinho, mas está já em fim de feira. Vamos lá. Banana figo 3, banana maçã 4, banana nanica 2,38, fraco, hein? Banana ouro 4,50, banana prata R$ 5,00, banana terra, cadê terra aqui, R$ 6,00, preço bom na banana terra e subindo, hein? Carambola 2,75, coco seco R$ 7,00, coco verde com 2 quilos R$ 3,00, goiaba vermelha R$ 5,50, caiu um pouquinho, jabuticaba quilo R$ 5,00, laranja Bahia 4,22, laranja pera para suco 96,50, 1,51 a 1,54, lima da Pérsia 5,90, limão siciliano 8,04, limão Tahiti 9,33, maçã Fuji 6,59, maçã Gala 6,85, mamão formosa 5,88, até que está com preço bom. O Havaí tipo 18 está fraco, bom para comprar. O nosso papaya 3,56 a 3,89, manga palmia 6,13, manga tome 6,13, maracujá azedo, preço azedo, hein? 11,33 no quilo de maracujá extra 3A. Vamos ver lá, vamos ver. O morango. Morango subiu, caiu, subiu de novo, caiu outra vez e agora caiu. 17 a 19,39 deu 18,17 no preço médio. Tangerina Murcote, a outra não tem. A Murcote está 5,58. Mas o que é que nós temos aqui? Ovo codorna 108, subiu. Branco extra 148,150, subiu. E o vermelho extra 176,180, caiu. Amendoim com casca 7,73. Feijão carioquinha 8,33. Feijão preto 5,54, fraco. Feijão manteiga 8,33, fraco também. Feijão vermelho R$ 6,00, estável. Milho seco 2, colorau R$ 12,00 o quilo de colorau. E farinha de mandioca 4,38. E o fubá 4 merréis. Uva passa 14,20, ou também conhecido como 14,20.

Bom dia para Catarina de São João. Catarina, bom dia, mandando a saudação para Getúlio, para Dalina, para Maria de Lourdes, para todas as amigas. E vamos.

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2: 6h46.
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6h47, daqui a pouco tem horário político eleitoral, depois voltamos. 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
1: 6:51.
2: Bom dia pro Libério Gui. Esse Libério não tem essa música, não. Mano, deve ter com outro nome parecido. Fiz umas buscas aqui e não achei nada, não.

manda uma saudação pro Evaldo, pra Dona Inês, pro Ângelo, pros meninos, enfim. Vou tocar uma outra música aqui, o Rei da Roça. Vamos ver o que dá esse. Então. É, mas não é possível.

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0: 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No ar, a Rádio R15, a voz do presente e do futuro de todos os capixabas. 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
0: 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A Rádio R15 fica por aqui. Até a próxima.

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2: Aqui nas montanhas, agora que horas?
3: 7h29.
2: 7h29. Bom dia. Bom dia pra quem aqui, pra quem? Bom dia pro Valci Carvalho. Valci, bom dia pra você. Giovanni Carvalho aqui, Carlinhos, o que canta? Coração Caboclo?

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3: 7:35.
4: 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Agora 7:37.

Um bom dia pra Idalina, mandando a saudação. Feliz, né? Porque o Flamengo ganhou. Mandando a saudação pra Catarina, minhas amigas, pra Netinha que tá visitando lá hoje. Tá bom. Então vamos lá.

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1: 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Andiamo!

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Bom dia. 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

Agora sim, agora achei a Luzia Brandão, Domingos Martins. Luzia, vamos lá. Te amei, te amo. Saudando do seu maridão, Valdir. Vamos achar aqui o Amado Batista. Amei, te amo por você, eu chorei, é o nome dela. Vai.

aqui nas montanhas, agora que horas que é? 7h59. 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Bom dia.

Em depoimento à justiça, ontem inclusive tinha matéria no Fantástico, o Gleidson, pode ser, Acácio de Souza, faraó dos bitcoins, e sua esposa Mirelle Serpa detalharam como funciona o esquema financeiro comandado pelo casal. Segundo as autoridades, o casal tem movimentado mais de 38 bilhões e deixado cerca de 77 mil vítimas. Paris. Que país. Que firma, diria o nosso saudoso Benito Calimão. Que firma, hein? Os trechos foram revelados pelo Fantasma TV Globo e também mostram as versões divergentes da dupla sobre o destino dos bilhões de reais desviados. A fortuna bilionária está trancada em um dispositivo físico desconectado da internet sob custódia da Federal. Apenas Gladson possui a senha para acessar essa carteira fria, dispositivo seguro para guardar moedas digitais. O réu assegurou que o montante guardado é suficiente para quitar todas as dívidas com os clientes. Como diz a nona, vedaremo, entanto. Mentiroso, gosta. Era uma em cima da outra.

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2: 8:13.
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Marcou?

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A pergunta: por que que a América Espanhola se dividiu em tantos países e a América Portuguesa não, né? Ficou um país só. Muito bem, a BBC, que sempre faz matérias boas, ainda pouco políticas, né? Mas matérias bem feitas, né? Foi atrás de uma explicação por isso. Uma das causas que tem a ver com a distância geográfica entre as cidades das antigas colônias e a forma como as duas possessões eram administradas por sua respectiva metrópole. Ainda que a colônia portuguesa tivesse dimensões continentais, a maior parte da população se concentrava nas cidades costeiras, enquanto o interior permanecia praticamente inexplorado, lembra a BBC, o historiador mexicano Alfredo Ávila Rueda, da Universidade Nacional Autônoma do México. É verdade que hoje o Brasil é um país enorme, tem mais de 8 milhões de quilômetros quadrados, mas na prática, na época da independência, as principais cidades se concentravam no litoral. As distâncias entre as cidades eram assim menores do que na América Espanhola. O interior era praticamente território que não era controlado pela coroa portuguesa. Já a América Espanhola era formada por 4 grandes vice-reinados, né? Nova Espanha, Peru, Rio da Prata e Nova Granada, com poucos vínculos, se não comerciais, entre si. Cada um deles respondia à coroa e tinha vida própria, ou seja, eram administrados localmente. Além disso, foram criadas capitanias que tinham governos independentes desses vice-reinados, como as da Venezuela, Guatemala, Chile, Quito, acrescenta Ávila Rueda. A administração espanhola se deu em torno de 2 submetrópoles, né? México e Peru. Isso não aconteceu no Brasil, onde a administração era muito centralizada, explica o historiador mexicano. E também disse que outra causa mais relacionada à formação e à representatividade das elites das duas colônias, na opinião do historiador brasileiro José Murilo de Carvalho, no Brasil a elite era muito mais homogênea ideologicamente do que a espanhola. Carvalho argumenta que isso se deu à tradição burocrática portuguesa. Portugal nunca permitiu a criação de uma universidade em sua colônia. Escolas superiores só eram criadas após a chegada da corte em 1808. Assim, os brasileiros que quisessem e pudessem ter formação universitária tinham que viajar a Portugal, sobretudo à cidade de Coimbra. Diante de um pedido para criar uma escola de medicina em Minas Gerais, no século XVIII, a resposta da corte foi: agora pedem uma faculdade de medicina, daqui a pouco vão pedir a faculdade de direito e, em seguida, vão querer a independência, exemplifica o historiador brasileiro. Aí deixou a gente nessa penúria aqui, né? Quando se formavam esses ex-alunos, voltavam ao Brasil, acabavam ocupando cargos importantes na administração da colônia. Ou seja, um desembargador em Pernambuco, formado em Coimbra, tinha grandes chances de conhecer um desembargador do Rio de Janeiro, também diplomado na mesma universidade, ou ter conhecido em comum, o que, na opinião de Carvalho, favoreceu o sentimento de unidade da colônia. Nunca tinha visto essa explicação assim. Esses estudantes luso-brasileiros em Coimbra tinham organização própria, envolveram-se no mesmo ensino que os portugueses, foram absorvidos pela burocracia da corte, sendo assim enviados a todos os pontos do Império Português, do Brasil e à África. Portugal tinha uma população muito pequena à época e não havia gente suficiente para administrar o seu império. Acabou dependendo dos brasileiros treinados lá. Viu? Segundo Murilo de Carvalho, essa formação da elite brasileira em Portugal acabou por favorecer a obediência à figura real e a crença nas virtudes do poder centralizado.
Entre 1772 a 1872, passaram pela Universidade de Coimbra 1.242 estudantes brasileiros. Nunca tinha visto isso. Explicação interessante. Por outro lado, a América Espanhola, durante esse mesmo período, 150 mil estudantes formaram em universidades locais, disse Gavalho. Havia pelo menos 23 universidades na colônia, três delas apenas no México, só na Universidade do México, quase 40 mil estudantes. Dessa forma, argumenta o historiador, quando os movimentos de independência da América Espanhola começaram a ganhar força no século XIX, eles surgiram coincidentemente nos locais onde havia universidade. E praticamente todos esses locais com universidades acabaram dando origem a um país diferente. Em Ávila Rueda, historiador, contesta, contudo, essa última hipótese. Essas universidades eram, em sua maioria, reacionárias e aliadas à coroa espanhola. A Universidade do México, por exemplo, era muito reacionária, a tal ponto que, em 1830, após a independência do México, o governo mexicano decidiu fechá-la porque acreditava que seria possível reformá-la, acrescenta. Não seria possível reformá-la. Nesse sentido, o historiador mexicano diz acreditar que a livre circulação de impressos, jornais, livros e panfletos na América Espanhola não era permitida à América Portuguesa isso. A proibição só foi revertida em 1808 com a chegada da corte portuguesa ao Brasil. Teve papel muito importante na construção das identidades regionais do que propriamente as universidades. Já na América Portuguesa, tudo o que era consumido vinha de Portugal, o que gerava esse vínculo muito forte com a metrópole. Mas o fato inconteste era que a América Espanhola, os nascidos na colônia, os chamados crioulos, né, ou a elite local, grandes proprietários de terra, arrendatários de minas e comerciantes, pecuaristas, eram desprezados em relação aos nascidos na Espanha, os peninsulares, né? Até 1700, a Espanha era governada pela dinastia Habsburgo. As colônias tinham bastante autonomia. Mas tudo mudou com a reforma borbônica pelo rei Carlos III. Naquele momento, a Espanha precisava aumentar a extração de riqueza nas suas colônias para financiar a manutenção do seu império, as guerras, etc. Com isso, a coroa decidiu expandir o privilégio nos peninsulares, colonos nascidos na Espanha, que passaram a ocupar cargos administrativos anteriormente destinados aos crioulos. Ao mesmo tempo, as reformas realizadas pela Igreja Católica reduziram os papéis e os privilégios do baixo clero, que também eram formados, em sua maioria, por crioulos. Napoleão invadiu Portugal e a família real fugiu para o Brasil. Esse foi o grande diferencial, né? O rei era um herdeiro legítimo do poder e temos dificuldade de entender a importância disso hoje, mas naquela época a figura de Dom João VI como monarca tinha muita força, diz o historiador americano Richard Graham, professor emérito da Universidade do Texas e considerado um dos maiores especialistas na história da América Latina. Cita a história.

0: Agora aqui nas montanhas, que horas que é? Que horas que é? Que horas que é? Que horas que é? Vamos lá, vamos lá. Hora certinha, meu caro.
1: 8:42. Manaus.

Ainda falando sobre a diferença da América Espanhola, que se dividiu em muitos países, e a América Portuguesa, que o Brasil ficou um país só, né? É importante lembrar que o Brasil era um país de escravos, né? Eles compunham grande parte da população, era muito perigoso que as classes dominantes começassem a brigar entre si e colocassem em risco sua legitimidade, destaca o historiador americano. Essa classe dominante temia que esses escravos pudessem aproveitar-se de suas divisões internas para se rebelar. Na América Espanhola, por outro lado, o historiador americano diz que as elites aprenderam que poderiam lidar muito bem com a população irrequieta. Todos os países hispano-americanos tomaram medidas que objetivaram terminar com a escravidão, possivelmente para diminuir o perigo de revolta escrava. Mestiços e alguns mulatos, como na Venezuela, tinham o comando de forças militares e eram frequentemente recompensados com posse de terras tomadas dos monarquistas. Não sabia disso também. Entre 1500 e 1866, a América Espanhola recebeu 1.300.000 escravos trazidos da África. No mesmo período, desembarcaram no Brasil 4,9 milhões de escravos, segundo dados da Transatlantic Stevens. Um esforço internacional de catalogação de todos sobre o tráfico de escravos inclui, entre outros, a Universidade de Harvard. O levantamento foi possível porque os escravos eram uma mercadoria registrada na entrada e saída dos portos, sobre o qual indicava ou incidia a cobrança de impostos. Nenhum outro lugar no mundo recebeu tantos escravos. Fragmentação em vários países, porque as fronteiras dos países independentes da América Espanhola não se mantiveram as mesmas dos quatro vice-reinados. Explica Álvaro Rueda, na época colonial, o conceito de fronteiras era distinto dos estados modernos. O que havia era um sistema de jurisdição, não de fronteiras, mas de jurisdições, às vezes, que se sobrepunham umas às outras. Ele cita o caso do vice-reinado da Nova Espanha, território que compreende parte dos Estados Unidos, México e América Central. Em termos de governo, vice-rei tinha controle sobre praticamente todo o território, salvo as regiões mais ao norte, que eram independentes nesse sentido. Mas o nível fiscal, o governo do México tinha controle sobre essas regiões. Já em relação às questões jurídicas, a gestão era totalmente diferente. Assim, houve conflitos bélicos muito fortes para delimitar essas fronteiras no século XIX. Álvaro Rueda lembra que a abdicação de Fernando VII ocorre em um processo em que os territórios provinciais passam a lutar por mais autonomia. Julgamos o passado a partir do nosso ponto de vista atual. Achamos que o vice-reinado da Nova Espanha, que manteve como país unido, que é o México atual, mas não esquecemos de que depois da independência surgiu o Império Mexicano, que incluía o atual América Central. Posteriormente, com a dissolução do Império Mexicano, se estabeleceram a Federação Mexicana e a Federação Centro-Americana, dos quais parte se desintegrou em outros países.

Em 1822, Simón Bolívar e José de San Martín, duas das figuras mais importantes da descolonização da América Espanhola, reuniram-se na cidade de Guayaquil, no Equador, para discutir o futuro da América Espanhola. Enquanto Bolívar era partidário da unidade das ex-colônias, ele forçou a unificação da Colômbia e a Venezuela e a formação de uma federação de repúblicas, San Martín defendia a restauração da monarquia sob forma de governo liderado por príncipes europeus. A ideia de Bolívar voltou a ser discutida no Congresso do Panamá em 1826, mas acabou rejeitada. E se Fernando VII tivesse feito o mesmo que Dom João VI, transferido a corte para a América, o mapa da América seria diferente hoje. Em um artigo, o historiador William Spence Robertson, já falecido, cita a frase de um observador espanhol em 1821. O México não aceitaria as leis que fossem sancionadas em Lima, nem Lima aceitaria as leis que fossem sancionadas no México. E por aí vai. Interessante. Pergunta se a Folha fez algum artigo sobre isso, o Estadão, o Globo. Fica falando de pesquisa pra cá, pesquisa pra lá, história pra cá. Lá.

0: Vamos lá, uma explicação de qual a diferença entre voto branco e nulo. E vamos lá, vamos ver o que fala essa pessoa aqui. Às vezes tem um pouco de informação para a gente aprender um pouco. Não vai ser fácil, não. Não vai ser fácil, não, porque é com.
1: Um movimento super interessante que a gente trouxe aqui é o nosso copiloto, fazer com que a IA possa ajudar aos...
0: Pronto, agora sim, é tudo propaganda, mas fim gosto de verdade. Agora sim.
2: Firmar o laranja para corrente. Você chega para votar e além do teclado de números vê o botão verde para confirmar, o laranja para corrigir e o branco. É dele, do botão branco, que a gente vai falar hoje. A tecla branca foi colocada na urna para atender quem quer deixar registrado que não escolheu nenhum dos candidatos naquela eleição. Antigamente, antes das urnas eletrônicas, a votação era em cédulas de papel. E os votos brancos eram aqueles em que a pessoa deixava a cédula em branco. Com a urna eletrônica, o papel em branco virou o botão branco. Quem não quer votar em nenhum dos candidatos pode também anular o voto. O voto nulo acontece quando você digita na urna um número que não corresponde a nenhum candidato ou partido e, em seguida, aperta o confirma. Sabe como se anulava o voto antes da urna eletrônica? As pessoas escreviam na cédula um nome qualquer, desde que não fosse de nenhum candidato. Isso rendeu boas histórias. Nos anos 50, o rinoceronte cacareco recebeu 100 mil votos em São Paulo. Na década de 80, no Rio, o macaco Tião teve uma votação parecida. Apesar do sucesso de Cacareco e Tião, nenhum deles assumiu o cargo político, não. Foram todos votos nulos, ou seja, que não contam para o resultado da eleição. E é justamente isso que os votos nulos e os votos em branco têm em comum. Eles não alteram quem é eleito no final. Tem fake news por aí dizendo que eles iriam para o candidato mais votado, mas isso não é verdade. Tanto os votos em branco quanto os nulos são inválidos. A Justiça Eleitoral só conta os votos válidos, aqueles que o eleitor deposita num candidato devidamente registrado na eleição. Mesmo assim, os votos em branco e nulos são importantes para mostrar como parte dos eleitores se comportou naquela eleição. O primeiro turno das eleições 2026 acontece em 4 de outubro e você acompanha tudo sobre a disputa aqui no G1.

0: Arrivederci, fine domani, un buongiorno a tutti quanti, una buona giornata di lavoro, ecco, andiamo avanti qua.
1: Um movimento super interessante que a gente trouxe aqui é o nosso copiloto fazer com que a IA possa.
0: Eu aqui não consigo, não.

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3: 9:30.
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4: 9:54.
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1: Está no ar Raízes de Pindobas, com as notícias do primeiro distrito turístico do Espírito Santo.
2: Olha só esse achadinho de Pindobas, um relógio de parede com mais de 100 anos e que continua funcionando. Ele pertenceu a Carolina Mascarello, conhecida também pelo trabalho como parteira em Venda Nova. Ela vendia verduras e frangos e, com o dinheiro, comprava objetos para a família. 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Uma relíquia que segue marcando as horas e guardando histórias.
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4: Economize água. Economizar água é uma tarefa bastante simples. Para isso, basta que algumas práticas do dia a dia sejam mudadas. Um dos pontos mais importantes são reduzir o tempo de banho e verificar se há vazamento de água em casa. Além disso, aproveitar a água da chuva e reaproveitar a água da máquina de lavar também são ótimas dicas.
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4: 11:22.
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2: Esse encontro já estava mais do que organizado. Também acho. Se materializou, né?

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0: 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A hora é 11:57.
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3: O anjo do Senhor se uniu a Maria, e ela concebeu do Espírito Santo. A Maria, cheia de graça, o Senhor é convosco. Bendita sois vós entre mulheres, e bendito o fruto do vosso ventre, Jesus. Santa Maria, Mãe de Deus, rogai por nós pecadores, agora e na hora de nossa morte. Amém. Eis aqui a serva do Senhor, faça-se em mim segundo a vossa palavra. Ave Maria, cheia de graça, o Senhor é convosco. Bendita sois vós entre as mulheres, e bendito é o fruto do vosso ventre, Jesus. Santa Maria, Mãe de Deus, rogai por nós pecadores, agora e na hora de nossa morte. Amém. E o Verbo divino se fez carne e habitou em nós. A Maria, cheia de graça, o Senhor é convosco. Bendita sois vós entre as mulheres, e bendito é o fruto do vosso ventre, Jesus. Santa Maria, Mãe de Deus, rogai por nós pecadores, agora e na hora de nossa morte. Amém. Rogai por nós, Santa Mãe de Deus, para que sejamos dignos das promessas de Cristo. Amém. Oremos. Infundi, Senhor, a vossa graça em nossos corações, para que, conhecendo pela mensagem do anjo a encarnação do Cristo vosso Filho, cheguemos por sua paixão e luz, a glória da ressurreição, do mesmo Cristo, Senhor nosso. Amém. O Senhor esteja convosco, Ele está no meio de nós. Abençoe-vos Deus Todo-Poderoso, o Pai, Filho e Espírito Santo. Amém. Louvado seja nosso Senhor Jesus Cristo, para sempre seja louvado.
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7: Nota de falecimento. 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Nota de falecimento. 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
3: Sempre faça o descarte correto do lixo. Descartar o lixo adequadamente evita a poluição e até mesmo a propagação de doenças. Ao jogar lixo em um terreno baldio, por exemplo, você pode estar contribuindo para o aumento da população de ratos, baratas e até mesmo de mosquitos da dengue. Recicle seu lixo. Essa medida evita o gasto desnecessário dos recursos naturais e ainda ajuda a diminuir a concentração de lixo no ambiente.
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7: Tem história de amor que também conta a história de uma cidade. Angelim e Marta Falquito estão casados há 63 anos e acompanharam o crescimento de Venda Nova do Migrante. Ele ajudou a criar a Festa do Socol, idealizou o Paiol do Nono e participou da construção da Igreja de Alto Bananeira. Marta encontrou no voluntariado e no artesanato uma forma de preservar tradições. Uma história de família que também virou memória em Venda Nova do Imigrante.
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0: piada na audiência.
1: Aí, meu compadre, vou falar pra ela agora.

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5: 3:38.
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0: consulta ao ginecologista no início da puberdade, mesmo antes da primeira menstruação, é recomendada, o que facilita ao médico informar, acompanhar o desenvolvimento e estabelecer importante relação de confiança, situação que deve ser conduzida de maneira tranquila, o que facilita o esclarecimento sobre as mudanças que acontecem no seu corpo. Por isso, o apoio da família, principalmente da mãe, é fundamental.
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2: Nota de falecimento. As famílias Ambrosim e Vazoler comunicam com pesar o falecimento de Maria Zefina Ambrosim Vazoler. Seu corpo está sendo velado na capela mortuária da Igreja de São João de Viçosa, de onde sairá para o seu sepultamento às 17 horas no cemitério local. Comunicamos o falecimento de Maria Zefina Ambrosim Vazoler.
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1: Luan Santana e Léo Foguete.

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5: 5:13.
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4: Utilize veículo apenas quando necessário. Os carros são responsáveis pela liberação de uma grande quantidade de poluentes na atmosfera. Sendo assim, restringir seu uso é importante. Se o local de destino é próximo, por que não ir a pé? É importante lembrar que as pessoas que possuem carro devem sempre realizar a manutenção do veículo para evitar que mais poluentes sejam liberados.
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3: 6:04.
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1: 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E a hora certa,
2: 6:36.
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2: 7:06.
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2: Edson Hudson, conta a história, Luan.
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4: É, eu acho que não sou mais eu.

0: Viva o Renato!
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